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6: Uma excelente noite pra você de sexta-feira, 9:04. A partir de agora, Don't Stop Online pro nosso site kissfm.com.br e também pro nosso aplicativo. E a gente inicia trazendo o som do Pearl Jam, você ouve a live.
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0: 15 a 25 anos sem deixar o rock sair de você. Esse daí foi o som do Peter Frampton, Do You Feel Like We Do? Ouvimos ainda Holy Malibu, Strokes Last Night, Black Crowes, Jealous Again, Pearl Jam com a Live. Lembrando que o frontman, o vocalista do Pearl Jam, o Ed Vedder, vai estar se apresentando no Best of Blues and Rock em novembro. E aqui, como a rádio oficial do festival, em breve vai estar sorteando ingressos para o festival. Então, para você ficar ligado aqui na nossa programação, para você não perder a oportunidade de garantir o seu ingresso, tá bom? Chegando agora, som do Scorpions, Big City Nights.
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0: 9h54, e com o som do Nirvana, Smells Like Teen Spirit, fechamos a edição do Don't Stop Online pro nosso site e pro nosso aplicativo. Don't Stop Online tá de volta na segunda. A gente já retorna para toda a rede Kiss de rádio.
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7: Muito boa noite, Kiss Club na área. Eu sou o Rafa e nessa próxima hora você curte versões ao vivo exclusivas de bandas nacionais e internacionais que passaram pelos estúdios da Vault Music em São Paulo. E pra começar, vamos de Lobão.
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0: Cachorro Grande, versão exclusiva Kiss FM, você não sabe o que perdeu. Antes tivemos as Freiras do Mal, Dogma com Like a Prayer, versão maravilhosa aí da Madonna. E abrindo o programa de hoje, a gente teve Lobão com Revanche. A gente vai para um rápido break e daqui a pouco eu volto com mais sessions exclusivas para você. Não sai daí.
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7: De volta com o Kiss Club, o programa das sessions que você tanto ama. E chegou a hora do nosso baú. A gente viaja para 2015 com Angra, Nothing to Say.
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0: quando a polícia chegar no bloco do baú do Kiss Club. Antes a gente ouviu o 365 com o classicaço São Paulo e abrindo o bloco Angra com Nothing to Say. Lembrando que essas sessions estão no youtube.com/radiokissfmoficial na íntegra e com imagens. Fica aí a dica para você maratonar no final de semana. Falando nisso, segunda-feira a gente tem estreia no Kiss Club no YouTube e no próximo bloco a gente vai ouvir em primeira mão, hein? A gente vai para um rápido break e daqui a pouco eu volto com mais Kiss Club para você.
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2: De volta com Kiss Club, agora a gente vai de estreia da semana. Anota na agenda aí, próxima segunda-feira, 20 horas, no YouTube da rádio, youtube.com/radiokissfmoficial, estreia Black Pantera.

0: Esse foi o Venom Inc. com War, diretamente da Inglaterra, encerrando o Kiss Club de hoje. Antes tivemos Drena com Entorpecer, Violões em Fúria hoje e os estreantes da semana Black Pantera com Serotonina. A gente volta a se encontrar na próxima quarta-feira, às 22 horas, com o Grand Prix, a voz do rock independente aqui na Kiss FM. Tchau, valeu, bom fim de semana.
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6: No ar, mais uma edição do Kiss.com, a sua participação pelo nosso WhatsApp 11 998874343. Ó, manda sua mensagem 11 998874343. A gente inicia com Silk Sign and the Benches.
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0: 11:19. Kiss, 25 anos sem deixar o rock sair de você. Fechamos aí o primeiro bloco do Kiss.com. A sua participação através do nosso WhatsApp 11998874343 com Whitesnake, Judgment Day. Foi o pedido do Sandro de Ribeirão Preto. Ele colocou: você poderia tocar esse Whitesnake? Obrigado, bom programa. Obrigado a você e a galera de Ribeirão que curte a programação da Kiss no 105.3. Tivemos também o pedido do Caio da Ceilândia, Distrito Federal. Galera do Distrito Federal sempre participando com a gente. Toca Black do Pearl Jam pra minha amada Giovana. Aí ele coloca: ela é fantástica, que mulher. Quero aproveitar esse espaço para dizer que a amo e não paro de pensar nela desde quando a vi pela primeira vez. Valeu, Kiss! Um abração para você, o Caio, e pra Giovana. Também tivemos o pedido do Richard de Osasco, Jardim Flora. Ele: curtindo a Kiss com a minha pequena. Tem como tocar a Ha, You Are The One? Não deixe o rock sair de você. Obrigado pela participação. E mandar um abraço para todos aí de Osasco. E o Ricardo de Poá: sextou. Será que rola Silks and the Benches, Cities in Dust? Valeu! Tá, então foram os primeiros pedidos de hoje. Ó, manda sua mensagem no 11998874343. A gente faz o intervalo e já volta.
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0: 11h41, esse daí foi o som do Scorpions, Still Loving You, pra fechar mais um bloco do Kiss.com. O pedido da Cris, do Cris e a Rê, ou da Cris e o Rê, de Santo André, pediram Still Loving You. Um abraço a todos aí do ABC Paulista. Teve também aqui o pedido do Suzaki Ferreira de Oliveira, de Salvador, Bahia. O pessoal de Salvador sempre participa aqui com a gente. Toca qualquer um do Rush pra passar na sua rádio. Um abraço, valeu pela atenção e carinho. Obrigado pela sua participação, Suzaki. Também tivemos aqui, boa noite, aqui é o Rony de Lontra, Minas Gerais. Toca Pink Floyd, qualquer uma, ofereço pra todos, em especial pro meu amigo Evandro de Osasco. Tá, então, foram mais alguns pedidos, ainda dá tempo, manda sua mensagem no 11 998874343. Pede lá o seu som, fala de onde você tá falando, mas não vale mandar áudio, tá? Tem que ser por escrito. 11 998874343. Intervalinho, na volta, o último bloco do Kiss.com de hoje.
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0: Meia-noite e cinco. E assim fechamos a edição do Kiss.com desta sexta-feira, já comecinho de sábado. Boa noite, manda um esquenta Halloween, I Want Out. Sou o Newton de Campinas e amanhã estamos aí. Um abraço a você e a todos aí de Campinas. Oi, aqui é o Alê da Água Funda Capital. Toca um Dil pra nós, pra esquentar essa noite fria de Sampa. Qualquer uma do Rod Stewart, se possível, aqui do Trampo até às 7 da manhã. O Nelson, Recanto das Emas, Distrito Federal, mais um do Distrito Federal participando na programação. Boa noite, Marcelo. Aqui é o Viola da Freguesia do Ó. Parabéns pela programação. Obrigado. Tem como tocar Boston. Então tá aí, foram os pedidos de hoje. Kiss.com tá de volta na segunda a partir das 11 da noite. E o Marcelo tô de volta a partir das 9. Tchau.
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0: Kiss, Do You Love Me, Van Halen Jump, que sequência. Todo especial pra você que acompanha a programação da Kiss FM. Tá acompanhando pelo aplicativo, então fica aí, hein? Depois do intervalo vai começar o horário eleitoral obrigatório, mas você vai continuar curtindo Rock and Roll na Kiss. Se você não tá no aplicativo da Kiss FM, tá na sintonia, então corre pro aplicativo da Kiss FM, porque depois do intervalo você vai curtir Black Sabbath e muito mais. E tem muitos sons pra você curtir na Kiss. Não saia daí.
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Kiss FM, 25 anos sem deixar o rock sair de você e preparando esse show pra você curtir em breve, hein? Acompanha a programação da Kiss, tem Rush no próximo ano. Antes, Bon Jovi também. Ó, tá na linha, hein? Black Sabbath, Paranoid, 7 horas 12 minutos. Bom dia, amantes do rock.

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Agora, 7h42, Smashing Pumpkins, na Kiss.

0: 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Foo Fighters, Big Me. 8 horas em ponto agora.
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Down, Simple Pilot, Between the Lines, Red Hot Chili Peppers, Break the Girl. Uau! É a sua programação de sábado abaduna, Kiss FM, agora 8h16. Olha, uma informação importante para você, ouvinte Kiss, que acompanha a nossa programação. A Fundação ProSangue, Hemocentro São Paulo, emitiu um alerta sobre a queda das doações de sangue, especialmente devido às baixas temperaturas, vacinação contra o sarampo, né? Afetando diretamente os estoques deste recurso essencial para a vida. Os estoques do tipo O positivo estão em situação crítica, assim como os tipos O negativo, B negativo, A negativo, que são fundamentais para o atendimento de emergência. Então, convidamos você, ouvinte Kiss, que tem disposição, que está apto, não foi vacinado recentemente contra o sarampo, porque se você foi vacinado, tem que esperar aí 4 semanas. Se você não foi vacinado contra o sarampo, atende todas as especificações, você pode comparecer a um dos postos do ProSangue e fazer a sua doação e salvar vidas. 8h17, bom dia. YouTube na Kiss.

0: 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Agora 8:30, bom dia.
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0: Trilha perfeita pro seu sábado, hein? Com Lenny Kravitz, American Woman. 9 horas em ponto. Esta é a sua Kiss.
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Bom dia, daqui, Slivin' on a Prayer, Ramon, chinesa, punk rocker, Green Day, Basket Case, 9 horas 15 minutos. Mantenha aí o volume no máximo, porque tem Oasis, Stop Crying Your Heart Out, na Kiss.

0: Na Kiss, 9:30.
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0: Big City Nats, e aí, Alexandre Gomes?
1: Vanizinha Américo, hein? Você anda muito sumida, Vanizinha.
0: Você que tá, cara. Cara,
1: fim de semana eu não te vejo. Tem esse esquema bom aí com a chefia aí, Valdão. Esse esquema tá bom com a Vaninha.
0: Tá bom,
1: aí.
0: Não tá?
1: Pô, não vejo, não troco horário com a Vaninha, é muito raro.
0: Pois é, porque depois tem as meninas, né, Luz Câmera Kids, aquelas
1: aqui. Não, mas o fim de semana, no fim de semana, coisa mais difícil.
0: É
1: calhar de fazer essa troca aqui.
0: Pois
1: ó.
0: É.
1: Não é? Saudade de você, pô, tá louco.
0: Também, Ale. É. A gente fazendo nossas passagens.
1: Saudade do nosso wake up.
0: Nossos barulhos. Os ouvintes falam muito aqui de manhã. Cadê o Ale, Mali?
1: É. Pensa só, meu. É o pão com manteiga. É aqui, ó.
0: Exatamente. Ó, bom trabalho pra você. 10 Valeu. A 15 é contigo. E manda muito rock and roll no sábado, hein?
1: Valeu, hein?
0: Só tá esperando, hein?
1: Até já.
0: Um abraço.
1: Prepare-se.
0: Prepare-se. Até já. Tchau.
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1: 10 e 1, bom sábado pra você.
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1: Sabadão, hein? Dia 19 de setembro, você tá bem? Hã? Obrigado aí pela companhia, pela sintonia. Obrigado pra você que tá em São Paulo, litoral paulista, pessoal também de Campinas, Ribeirão Preto, Rio de Janeiro, Brasília, Curitiba, online no app, online no site, lá no kissfm.com.br. Começamos mais uma edição das 10 da Kiss. E aí, todo mundo que mandar mensagem, tentando aí acertar a primeira posição, tá concorrendo ao manto sagrado da Kiss, uma camiseta exclusiva da Kiss. E aí você, já convido você também, aí lá no site, lá tem o link da lojinha da Kiss. 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Lá tem diversos modelos de camisa, a gente vai sortear uma agora, durante as 10 da Kiss. 998874343 é a primeira dica, Lesão, primeira dica. É uma banda. Primeiro, a primeira dica, olha que dica. Mamão com Açúcar, é uma banda, já elimina aí quem é carreira solo. Nascer em uma terra marcada pela indústria. O som surgiu aí quando o rock começou a mudar e mudou muito, hein? Né? O peso dos caras era incrível. E o nome ainda não parecia tão pesado quanto o tempo iria dizer. Que banda é essa? Quem está na primeira posição?
22: Number 10.
1: Na décima a gente tem Jesus Jones.

6:12, lançada em 20 de setembro de 2009. Tá perto pra completar mais uma primavera esse som, hein? Isso é por Jennifer e Fixer, ocupando a 8ª posição, 9ª posição, Feito No More. E a 10ª posição abrimos com Jesus Jones, 10:12. Vamos lá pro nosso WhatsApp. Galera tentando aqui acertar a primeira posição, até porque tem um manto sagrado daqui, certo? Beleza? Almir Schuster, de São Bernardo. A lesão só pode ser o Nirvana. Não é Nirvana. Não é. A lesão seria Black Sabbath. Quem tá mandando aqui é o Fábio, aqui de São José dos Campos. Não é Black Sabbath. Não é. Fala, lesão. Denilson, do Rio de Janeiro, hein? A banda seria Alice Cooper. Não é também. Bom final de semana pra você também. Fala, lesão. Satisfação, hein? Dividir aqui o meu home office hoje com você. Oh, a banda no primeiro lugar, né? Black Sabbath, com certeza. Falei, não é Black Sabbath também. Agora deu um parafuso na cabeça da galera, hein? Aninha, de Tucuruvi. Ale, a banda seria Kiss? Não, não é. Buenas, Elisão, buenas. É o André Moura. Moro, ouvindo a Kiss pelo app. Sou do Rio Grande do Sul. A banda seria Kiss? Não é Kiss também. Fala, lesão, bom dia. Bom dia, nação. Bom dia, Adriano da Vila Formosa. Ali, o primeiro lugar é AC/DC. Eu quero ganhar esse manto aí, um abraço. Tá concorrendo ao manto, mas errou a banda, tá? Primeiro lugar de hoje, senhoras e senhores, só pode ser Black Sabbath. Quem mandou essa aqui é Luiz Carlos Júnior, não é Black Sabbath. Led Zeppelin, então, ali, só pode ser. É o Juliano mandando essa aqui. Negócio ficou fácil, você entregou aí a paçoca. É nada. A lesão, The Best. Obrigado, William. Cara, põe pra moer aí. Tô no trabalho aqui. Põe pra moer ali. Um abraço pra você, Will. Um abraço, hein? Seria a banda Nirvana? Essa é o palpite aí do Fábio Fernandes. Não, não é. Vamos pra mais uma dica. Essa dica vai entregar. O grupo nasceu na década de 1960. Curiosamente, eles não começavam a usar esse nome, o nome que levou a banda ao estrelato. Adotaram um nome ali fictício no início, depois mudaram para esse nome oficial, tá? 10:15, aqui, ó. Number 7, Black Sabbath. Agora sim.

0: 10h25, esse é Midnight Oil com Feeding Freeze, ocupando aqui a sétima posição. Black Sabbath com Saba Blue Saba, ocupando a sétima posição. Por Jam na oitava, nona com Faith No More, décima com Jesus Jones. Você acredita que agora somente uma pessoa até agora acertou a primeira posição? É o Ivan Carlos de Arvorezinha, Rio Grande do Sul. Carlão, é essa banda aí mesmo, hein? Até agora, uma única pessoa. Mas todo mundo que mandou mensagem tá concorrendo ao manto sagrado, tá bom? Vou pro intervalo. Na volta eu trago mais uma dica.
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8: 10:30, estamos de volta. 998874343. E as pessoas tentando aqui acertar a primeira posição, lembrando que tem a camiseta e o manto sagrado aí da Kiss pra gente jogar na sua mão, certo? Quem tá vindo aqui?
9: Oi, tudo bom? Aqui é a Rafaela de São Bernardo.
8: Oi, Rafa.
9: A gente tá ouvindo a Kiss aqui. A gente acha que a banda que tá no número 1 é os Beatles.
8: Não é, viu? Não é. 998874343. Aline passando por aqui. Fala ali. Eu acho que a banda deve ser Creedence. Aline mandou. Não é o Creedence. Então deve ser Rolling Stones. Também não é. Não é. Fala, Lesão. Olha, já era. A banda deve ser Beatles. Não é. Se não for, deve ser Pink Floyd. Não é. Se não é, The Who. Também não é. É o Gil de Hortolândia. Ô, Gil, tentou três, hein? Na sequência, caramba, fala ali, a banda de Ru? Não é, Roberto Marques e Taboão, mas tá concorrendo aí, tá? Ai, caramba, bom dia, Lesão, a banda seria, é essa banda mesmo aqui, viu? Aí depois ele falou, se não for, seria o Pink Floyd? Não é, é a primeira que você chutou, tá? É a primeira. Fala, Lesão, a banda seria Jethro Tull? Não é Jethro Tull. Flávio Barros Leite, não é Jethro Tull. Manda aí, quem vem? Fala, Lesão, parceirão, beleza, aqui é o Roberto da Vila Ester. Essa última dica você entregou o ouro, hein? Entregou a paçoca aí, hein? Só pode ser Beatles. Roberto Rodrigues não é Beatles, não é. Salve, Alê, Silvana de Guarulhos, a banda seria Beach Boys? Não é também. Não é? Manda mais uma aqui. Cadê? Ali, seria Rolling Stones? Não é. Falou, o Babu deu essa dica essa semana. Mas não é. Ai, caramba. Quem vem aqui? George Ferrari. Olha, se uma pessoa acertou aí, eu seria outra, viu? A banda é Queen. Não é Queen. Vai pra mais uma dica, hein? Mais uma. Primeiro show oficial da banda, na formação original, aconteceu fora do país natal deles, ainda na década de 60, viu? E foi na Dinamarca. Naquela primeira apresentação, usaram o nome temporário, que a gente falou, inclusive, aqui, tá? Quem é a banda? Quem está na primeira posição de hoje? Ficou fácil com essa dica, fácil!
10: Number 5.
8: Na quinta posição, AC/DC.

10h41 nas 10 da Kiss. Esse foi o Metallica com Fuel, ocupando a quarta posição. AC/DC com Back in Black, ocupando a quinta posição. Muita gente tentando a sorte. Veja só você, os acertadores até agora, tá? Só quem acertou. O Ricardo Capucci, da linha do governador, acertou, hein? É essa aí mesmo, hein? Fala, Lesão, sempre juntos, hein? Depois dessa que você mandou aí, um delivery, cara. Silvana e Flávio, de Santana, Zona Norte, também acertaram. Falei que era ser fácil. Ia ser fácil. Celina Beatriz também. Celina de Castro, no Paraná. É essa aí mesmo, Celina. O Adriano Barcelos também, lá de Maricá, Rio de Janeiro, também acertando essa. Tadeu, da Vila Matilde, também acertando. Quem mais aqui acertou? O Eduardo, de Paulínia, também acertando aí, Edu. Mais um aqui. Muita gente acertando, hein, depois dessa, hein? Primeira posição aqui, cadê o nome dele? Achar aqui, o Renato, Renato da Luz, também acertou essa. O Ivan, eu já falei do Ivan, né? Da Borizinha também, e acertou. Quem está na primeira posição? Mais uma dica ali, pelo amor de Deus, tá na reta final. Tá bom. Ó, eles já quebraram recordes históricos de volume público. Em 72, entraram pro livro dos recordes do Guinness Book como a banda mais barulhenta do planeta, após um show ensurdecedor em Londres, né? E mesmo com tantas idas e vindas, veja isso aqui, trocas de gerações e até o falecimento do membro fundador importante, inclusive, a banda continua em plena atividade, gravando álbuns e subindo aos palcos até hoje. E aí eu te pergunto, quem está na primeira posição? Hã? Conta lá. Number 3. Aerosmith.

Camiseta saindo pra Lúcia Teodoro Marins. Lúcia Teodoro Marins, parabéns, viu, Lu? Passa aqui na Paulista, 2.200, 15º andar, documento com foto em mãos a partir de segunda-feira, 5 dias úteis, para retirar o manto sagrado da Kiss. Depois, opa, calma, calma, calma. Ó, depois que eu dei a dica aí, muita gente acertou. Não dá pra falar todo mundo, porque estourou aqui, né? Galera sacou, pegou a visão, né? Muita gente acertando. Pra você que acertou, parabéns aí, certo? Revelar então, quem está na primeira posição? Nascer em 1968 na Inglaterra, atendendo pelo primeiro nome, codinome com Roundabout. Primeiro show oficial foi na Dinamarca, marcando o início de uma trajetória lendária, repleta de tretas homéricas, de ego entre os integrantes, as saídas dramáticas e trocas de formação, divididas em fases, inclusive. Em 72, entraram para o Guinness Book como a banda mais barulhenta do planeta, pouco antes de criarem um riff de guitarra mais famoso da história do rock com Smoke on the Water. John Lord, um dos fundadores, faleceu em julho de 2012, tinha 71 anos, estava na luta ali contra um câncer de pâncreas e morreu decorrência, uma embolia pulmonar. A gente tá falando dos titãs do hard rock. Deep Purple, na primeira posição.

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21: 11:04, bom dia, bom sábado, Dire Straits na Kiss.

Kiss, 11:21 agora. Esse foi aí o som do Talking Heads com Delirium Mind. Ouvimos em The Strokes, de Chihuahua, e abri essa sequência com Dire Straits. 11:22. Vamos falar aqui de uma notícia, tá lá no nosso site, lá no kissfm.com.br. O Jeff Scott Soto se juntou ao Journey no palco durante um show que aconteceu em Los Angeles. Essa é a informação, que teve um convidado para lá de especial durante um show em Los Angeles. O ex-vocalista da banda, né, o Jeff Scott Soto, subiu ao palco por alguns instantes ali e cantou ao lado do atual frontman, o Arnel Pineda. Soto estava próximo ao palco acompanhando ali a apresentação quando foi reconhecido pelo Pineda. Aí estendeu o microfone para os integrantes e aí participou rapidamente diante de um público aí que imagina que presente isso, né? No momento foi registrado e compartilhado ali por Soto nas redes sociais. Segundo o cantor, ele chegou ao local acompanhado da esposa. Estava ali cantando junto a apresentação quando o cara esticou ali o microfone e falou: canta junto ali, né? Após essa apresentação, o vocalista também agradeceu ao Neil, tá, e todo mundo ali pela recepção, destacou o repertório do show, contou com 28 músicas, incluindo diversos lados B e faixas menos frequentes nos setlists do Journey. É claro que são dois grandes vocalistas, um que passou pela banda, outro estatuante, mas um deles, assim, que passou por lá e marcou uma geração do Journey, né? Sabe de que eu tô falando? A gente confere um High Place aqui na Kiss, 11:24. Bom dia, nação. Bom dia, tropa.

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11:33 agora. Bom sábado pra você, hein? Tem mais aqui pra sorteio, um kit da Kiss. Antes do horário eleitoral gratuito e obrigatório, então vai mandando sua mensagem lá via WhatsApp, DDD 11 998 274343, porque esse kit vai ser seu. Vou jogar na sua mão. 11:34, a gente volta com esse bloco ao som do Black Sabbath, Children of the Grave, uma das músicas mais legais que eu gosto dessa banda.

7h47, esse é o som do Judas Priest com Cross of Horns, um dos sons mais legais que eu gosto dessa banda. Vimos também Megadeth com Trust, Black Sabbath com Children of the Grave, mas não para por aí não, viu? Os caras não apenas tocaram heavy metal, inventaram um gênero com uma brutalidade técnica incomparável, velho. Esse peso avassalador definiu os anos 90, é ou não é? E tudo explodiu com esse hino aqui, ó. A faixa que coloca o Pantera no topo do Olimpo do rock pesado pra sempre. A gente confere na Kiss, Cowboys from Hell, 11:48. Bom dia.

0: 56. Mandando mensagem, rapaz, de gente mandando mensagem aqui. Cleitão, fala, Cleitão.
1: Bom dia, Lê, bom dia a todos daqui. Aqui boa. É o Cleiton Uber de Guarulhos. Cara, meu, você é louco. Cê quando é louco. Você tá aí, a sequência são de arrepiar, cara.
0: Essa
1: eu tô aqui trabalhando, ouvindo vocês e olha, vou dizer uma coisa pra você. Uma música melhor que a outra.
0: Não é, cara?
1: Kiss, nunca deixa o rock sair de você. Nunca,
0: jamais,
1: nunca, nunca.
0: Jamais. Isso é Kiss FM. 11h56 agora. Quem tá faturando aqui o kit da Kiss é o Marco Antônio Alves de Oliveira. Marco Antônio Alves de Oliveira. 5 dias úteis, Paulista, 2.200, 15º andar, a partir de segunda-feira, para você tirar teu kit, tá bom? Vou pro intervalo, na volta tem o horário eleitoral gratuito e obrigatório e eu volto na sequência. Pera.
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7h37 na sua Kiss. Esse é o som do Red Hot Chili Peppers, Golden in California. Ouvimos ainda também o Iggy Pop, Kate Pierce com Candy. E abrir essa sequência, o som do YouTube com One. Muita gente mandando mensagem. O Eli Pinheiro, a Rúbia Santiago, o Alessandro Oliveira, pessoal mandando mensagem também. A Adriana Zografos falou que tá no Uber agora com o Vanderlei, ele que é motorista de aplicativo, tá na região ali do ABC, tá ligado na Kiss. Olha, entrei no carro agora ali e o Vanderlei tá com o rádio ligado na Kiss. Tá em São Caetano. Então, obrigado, Vanderlei. Bom trabalho pra você. Ele que é motorista de aplicativo, tá sempre conectado, ligado aqui na Kiss. Obrigado demais pela audiência e dividir também todo o caminho com os seus passageiros aí, ouvindo um som de qualidade, uma música de qualidade que só aqui traz, certo? Obrigado, tá? 12:38, bora com o Rock Brazuca, bora com Legião, que país é esse?

esse é o White Snake com Give Me All Your Love, meio-dia e 48. No Brasil, sempre foi o palco definitivo pro rock e o metal mundial. A gente sabe disso, né? Viramos aí uma rota obrigatória para diversos eventos, né? Passagens históricas que moldaram a nossa relação brazuca com os gigantes, como Santana, que veio por aqui, Queen também, Alice Cooper, Van Halen, mas nossa energia única também testemunhou o fim de ciclos, e ciclos inesquecíveis. Vamos voltar lá pro dia 25 de junho de 1983, estádio no Morumbi, aqui em São Paulo, quando a banda Kiss realizou seu último show com as icônicas máscaras na face, né? E era uma fase clássica, ao lado do Vinnie Vincent, do Eric Carr. Uma despedida em solo brazuca que marcou o fim de uma era antes de a maquiagem retornar apenas 13 anos mais tarde. Os caras tentaram, né? Mas vamos tirar, vamos ver o que vai dar. Depois tentaram retomar a máscara. A coisa não era tão igual, né? Como foi na primeira fase, aquela fase clássica. Todo mundo já sabia quem era quem. Parece que perdeu a graça. Sei, sei. Mas o Brasil virou esse palco histórico para essa banda. 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
22: Meio-dia e 58, boa tarde.
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22: Manda lá sua mensagem, pode ser em texto, pode ser em áudio, mandando o seu oi.
23: Aqui é João Souza falando, e sou aí, do bairro do Parque Manda Aqui. Grande beijo pra vocês, pra todos os amantes do rock.
22: Beijo também.
23: Não deixa o rock jamais sair de você.
22: Nunca.
23: Beijo pra todo mundo.
22: Beijo.
0: Bom dia, nação.
1: Boa.
0: Fábio de Itaquera.
1: Aí, Fabiano.
0: Não deixe o rock sair de você jamais.
1: Nunca. Nunca.
3: Bom dia, Lê.
1: Bom
3: Manda
1: dia.
3: Manda um salve pro pessoal de Santo André.
1: Aí,
3: um
1: Santo
3: beijo.
1: André.
3: Da Hélida.
1: Aí, Hélida. Manda sua mensagem lá também. 998874343. Olha, a genialidade dos Beatles é tão universal que moldou o DNA de quase todos os estilos do rock, né? Do metal mais pesado até o alternativo. Então, o que eu vou falar aqui, tem muito bitomaníaco que torce o nariz. Ah, Lê, não. Então, pra você que de repente fala, não, Beatle é Beatle, não vem com um papagaiada que eu não gosto. Eu vou pedir a permissão aqui pra gente trocar ideia, falar sobre P.O.D. É exatamente isso que a escolha do P.O.D. de regravar Don't Let Me Down faz tanto sentido que se torna tão importante. É muito importante o trabalho dos caras. Ao pegar um clássico absoluto lá de 69 e injetar aquela fúria que é bem característica do nu metal, com guitarras encorpadas, grooves implacáveis, eles não só fizeram apenas uma cover, não tinham intenção de fazer uma cover, né? Os caras queriam, na verdade, refazer a melodia, uma grande melodia, sem rótulos, que atravessa décadas e continua pulsando com a mesma energia bruta, mostrando que o legado dos garotos de Liverpool vive e respira em qualquer vertente de peso. Ouça isso aqui, ó.

0: Som do ACDC com Hell's Bells. Oh, 1 e 31 998 87 4343.
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0: Manda lá sua mensagem. Tá chegando aqui o Carlão de BH. Fala, Carlão.
2: A melhor parte de ter o Alê comandando a programação é que você nem precisa pedir Hailstorm. Já vai tocar.
0: Toca.
2: Aí você pode gastar o seu pedido com Helicopters, com Paramore, com Motorhead, com Slayer.
0: Mas tá
2: o
0: Hailstorm
2: tá garantido.
0: Pois é.
2: Valeu, Ale.
0: Valeu. O Sidney também passando por aqui. Fala, Lesão, que sequência, hein, meu irmão? Sidney, Zona Norte, Jardim Brasil. Obrigado. Tem mais mensagens em áudio por aqui, ó.
3: Boa tarde, Ale.
0: Boa.
3: Aqui é o Neto de Campinas.
0: E aí, Netão?
3: Manda um salve aí pro pessoal que vai fazer a Night Run de Jundiaí hoje aí. 6K aí por Jundiaí. Rock and roll sempre. Não sempre. Deixe o rock sair de você.
0: Um abraço, um salve pra galera que vai correr hoje, hein?
4: Boa tarde, Ale. Aqui é Eduardo de Paulina, motorista de aplicativo.
0: E aí, Du?
4: É o seguinte, nunca deixe o rock sair de você. Valeu?
0: Valeu.
4: FM. Yeah! Yeah.
5: Bom dia, Alessandro.
0: Nelson.
5: Fala, Nelson. Lugar da Vila Alpina, passando pra deixar um abraço pra todos os roqueiros desse país. 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

0: 9h55, esse é o Capitão Inicial Kamikaze, pra finalizar essa hora. Richão, Walter Richão. Opa, agora sim, Richão, abre no microfone errado aqui.
1: Você tem cara de kamikaze.
0: Não, fala assim não, pô. Kamikaze, sozinho, nem nas motocas eu sou kamikaze. Nem manda aqui mensagem, fala, cara, você pilota? Eu falei, não piloto, velho, eu ando de moto. Que tem hoje?
1: Tem um churrasco à noite pra
0: um
1: gente.
0: Um churrasco, é chimarrão.
1: Chimarrão.
0: É.
1: Não, às 4 da tarde tem o BR.
0: Tem o BR. O que tem no BR? Você vai separar alguma coisa bacana?
1: Não, pro BR? O BR é só filé do rock and roll.
0: Só o puro brazuca. Filé de Piracicaba.
1: 3 da tarde, suco. Amanhã Ídolos do Rock.
0: É.
1: Entendeu? Amanhã eu vou tocar kamikaze.
0: Amanhã você vai tocar o terror aqui.
1: Amanhã 3 da tarde é complicado.
0: Tô indo nessa. Continua seguindo a Kiz aí nas mídias sociais, arroba KizFM92.5. Aproveita, me segue também. Vai lá no meu Instagram, segue lá, @AlexandreGomes.Kiz. Tem muita coisa legal que a gente compartilha por lá, tá? Valeu, Richão.
1: Valeu.
0: Tchau.
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2: Mas também agora 2:01, eu sou o Rich, estou por aqui até às 5.

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0: Rolando por aqui, Guns N' Roses, November Rain, rolou também Radiohead e ainda a Rich Sambora. Segura aí, eu volto já.
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0: 3 e 5 tem Twisted Sister.

0: Rolando por aqui o Ozzy Osbourne com Shot in the Dark. Rolou também Alanis Morissette e ainda The Police. Já já tem Pat Smith.
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0: Rolando por aqui o Arquiman, quem está faltando 2 minutinhos para as 4, já já tem BR.
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18: Tudo bem, eu sou o Rich, estou por aqui, agora 4:02, começando o BR Kiss, 998874343. Tamanho da camiseta, RG e nome completo. Tá valendo uma camiseta BR Kiss, Kiss FM, belezura?

Rolando por aqui, camisa de Vênus, hoje, quando temos 4h18, meu grande amigo Marcelo Nova, aliás, preciso convidá-lo para vir aqui, que eu sei que ele sempre tem coisas boas. Grande Marcelo, hein? Sem entrar no mérito da questão, quem traiu quem? Já conversei com o Gerson Conrad, e ele me falou a versão dele. Uma vez eu conversando com o Ney Mato Grosso, não falamos sobre os secos e molhados, e sim sobre a carreira dele, nem toquei no assunto. E nunca conversei com o João Ricardo. Mas as histórias que você vê por aí é que houve traição, aquela coisa toda, tal, o João Ricardo traiu, tal. Bom, eu não vou entrar no mérito. O que eu vou falar pra vocês é que eu vou tocar uma música que é do terceiro álbum de 1978, que muita gente pensa que é o Ney Mato Grosso, mas não é. O João Ricardo chamou um cara chamado Lee Rodrigues, e depois disso, segundo o que conta a história da música, o Lee Rodrigues sumiu.

0: Na minha opinião, a melhor fase do Finis Africa é essa fase independente. Depois vai pra gravadora, e a gravadora tem que seguir regras. Aí descamba tudo, né? Rolando por aqui a Armadilha, chegou na onda aí, eu volto já. Rolou por aqui também Eduardo Duzek, viu?
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2: Valendo então uma camiseta aqui, GFM BR Kids 99887-4343. Nome completo, tamanho da camiseta e o RG. Amanhã, 3 da tarde, tem Ídolos do Rock. Amanhã, brincadeira é outra, hein? Aliás, não tem brincadeira. Um dos maiores vocais do Brasil, falo com extrema tranquilidade. Muita gente torce o bico, muita gente torce o nariz. Mas além dele ser do 14, era do 14 bis, é também do terço, Flávio Venturini. Porém, essa música aqui, muita gente pensa que ele começa cantando, na verdade é o Vermelho, depois entra o Cláudio Venturini e depois entra o Flávio.

Rolando por aqui o zero com o Paulo Ricardo, agora eu sei. O Marco. É, o DDD 14, DDD 14 é interior. Eu não sei se é Sorocaba, não deve ser, mas deve ser pra esses lados aí. Bom, é o seguinte. Ele fala o seguinte, ó. Cara, você foi privilegiado conhecer uma nata do rock and roll nacional. Exatamente, Marco. Eu vou começar pelo contrário, pelo fim. Eu vou falar uma pessoa que eu nunca estive presente, que eu sempre quis, e nunca estive presente, nunca fiz entrevista. Kid Abelha, Paulinha Toller. Não conheço ninguém, nem a Paulinha, nem Israel, ninguém, não conheço ninguém. O resto, tudo passou pelas minhas entrevistas. Eu fui o primeiro cara a fazer entrevista com Legião Urbana. Camisa de Vênus, inclusive o Marcelo já falou isso aqui mais de uma vez. Estive com o Bonfá esses dias, ele lembrou. O Guilherme Snar, eu conheci o Guilherme Snar no Rose Bombom, aqui no Jardins, faz, nossa, ele tava começando no zero. E hoje eu falo pro Nazi, que eu fui o primeiro cara a fazer entrevista com eles, com o Ira. Eu lembro, lembra nada, não lembra, era lá em Santo André. Fala com o Clemente, ó, eu lembro, lembra nada, Clementão. Hoje meus amigos trabalham comigo aqui, tudo, eles, né? Mas não lembra, é muito tempo. E nem o Dado Villa-Lobos lembrava que eu fui o primeiro cara a fazer entrevista com o Legião Urbana. Fiz entrevista, já mostrei aqui a entrevista gravada com o Paulo Ricardo, com o RPM. Já mostrei entrevista com o Cazuza. Era um amor de pessoa, um amor de pessoa. Inclusive, uma época fui convidado para fazer um trabalho lá no Rio de Janeiro, na Rede Globo, e o Cazuza me convidou para ficar na casa dele. Eu só não falei, Cazuza, só não vou ficar na sua casa, porque já tá marcado com o Elber Bedak, que era o irmão de um grande amigo meu, que na época era diretor da TV Bandeirantes, o Caetano Bedak. E na época ele era baterista da Elba Ramalho. Ele falou, pô, o Elber é muito gente boa, tudo mais, tal, beleza, tal. Só não vou ficar na tua casa porque já tá marcado com ele. Mas senão eu ficaria numa boa. Mas todos esses caras aí, inclusive já contei também a história do Capital Inicial, do Dinho, Louro Jones. Fui o primeiro cara a pegar o compacto e tocar. Bom, enfim. Tem umas histórias aí muito boas, muito boas. Replicantes.

0: Rolando duas do Raul aqui. Esse foi outro que tive o grande prazer de conhecer. Na época não tinha tecnologia do telefone pra você tirar fotos, né? Amanhã ficar andando com máquina pra lá, até porque também nem tinha, né? Eu não tinha. Mas apresentei dois shows e fiz duas entrevistas. Apresentaria o terceiro, mas ele acabou não indo lá na Adrenalina, lá no Rod Ramos, em São Bernardo. Deu um rolo do caramba. Ele não foi, matar até gente lá. Até um cara foi cometer um homicídio lá. Bom, enfim. Vamos saber quem. Bom, duas do Raul Seixas, né? Que eu rolei por aqui. Como vovó já dizia. E as minas do Rei Salomão. Quem leva pra casa a camiseta? Roseli Aparecida Aguiar. Roseli Aparecida Aguiar. Ela tem final do RG 873-4. 5 dias úteis. Paulista 2200. 15º andar. Belezura? Até as 4 da tarde, hein? Acabou.
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0: Manda bem, eu sou o Rich, estou por aqui agora 5:07. Lembrando que amanhã 3 da tarde tem Ídolos do Rock. Deixa eu falar uma coisa pra você. O objetivo do Ídolos do Rock, eu não gosto de ficar falando um monte, contar história. Tem muita coisa que conta história hoje. Então eu gosto mais de tocar raridades. Semana passada, por exemplo, Like a Rolling Stone, que eu já mostrei com vários artistas, que é uma música originalmente gravada e, claro, composta pelo Bob Dylan. Só que a semana passada eu toquei com o B.B. King e o Jimi Hendrix nos vocais. Então são coisas desse tipo. Amanhã eu vou mostrar para você um hiato que aconteceu em 1990 do Whitesnake e a banda que foi formada por 3 integrantes do Whitesnake, que na época o David Coverdale resolveu fazer um hiato e eles montaram uma banda. Você vai conhecer essa banda amanhã. Uma banda que nunca tocou aqui na Kiss. Então você não pode perder, porque amanhã a parada é bonita, hein?
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0: rolando por aqui o Alice Cooper, rolou também o Guns N' Roses e ainda a Linkin Park, segura aí.
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1: Vinte e cinco para seis.

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2: Salve, nação roqueira! Ótimo sábado pra você, ligado aqui na Kiss, 25 anos sem deixar o rock sair de você. Eu sou Dani Mel, Danny Honey, e só vamos, mas vamos com Echo and the Bunnymen.

Rock Nacional, marcando presença aqui na Kiss. A gente ouviu Legião com Ainda é Cedo, teve também Black Keys, Hoodoo Gurus e Echo and the Bunnymen com The Cutter. Vamos de R.E.M.?

0: de você, nunca, jamais. Você tá na Kiss, a gente ouviu Kings of Leon com You, Somebody. Teve também Smith com Ask e R.E.M. com Supernatural, Super Serials. Eu volto já já com Midnight Oil, pera aí.
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Good Johnny. A gente ouviu Man at Work aqui na Kiss. Teve também New Model Army, Chili Peppers e Midnight Oil com Beds Are Burning. Agora tem The Calling.

0: 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Você tá na Kiss, a gente já viu Aerosmith com What Could Have Been Love. Teve também Queen com I Want to Break Free, Green Day com Basket Case e The Calling com Adrienne. Peraí que eu já volto com Kiss na Kiss.
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1: Ótima noite de sábado pra você, sintonizado aqui na Kiss. Eu sou Dani Mel, Dani Honey, e só vamos, mas vamos, com Kiss na Kiss. Olha que música ideal pra sábado à noite, gente.

Stop Living. Música maravilhosa do Journey aqui na Kiss. Antes teve Clash, Foo Fighters e Kiss na Kiss. Agora tem Blackberry Smoke. Vamos?

0: I Did It. A gente ouviu o Dave Matthews Band aqui na Kiss. Teve também In Excess, Life e Blackberry Smoke. Eu volto já com Bad Religion. Pode ser?
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O nome dele é Cazuza. A gente ouviu Ideologia aqui na Kiss. Antes teve Bon The Edge e Martin Garrix com We Are The People. Que versão, hein? Teve também Spies vs. Spy e Bad Religion. Vamos de Faith No More?

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22: 25 anos sem deixar o rock sair de você. Você tá na Kiss, eu sou Dani Mel, Dani Honey, e só vamos, mas vamos com Pearl Jam.

0: gente ouviu Alter Bridge aqui na Kiss com Watch Over You. Teve também Ghost, Bryan Adams e Faith No More com We Care A Lot. Eu volto já já com Pearl Jam.
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Você tá na Kiss, né? A gente ouviu Blink 182 com All the Small Things. Teve também Stroke e Pearl Jam. Agora tem Alice in Chains.

0: A gente ouviu Foster the People aqui na Kiss com Pumped Up Kicks. Teve também Michael Stipe, Keane e Alice in Chains. E eu volto já com Florence and the Machine. Peraí!
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